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1: Esa cosa por texto, papi, esa cosa por texto.